0: tiradeira.
1: Peraí.
0: Aqui tá dividido. Você tem. É o pé, é o chão.
1: Eu falo, é o pé, é o chão, você.
2: Atenção, por favor, eu preciso das vozes deles aqui que a gente não tem. A gente tá na adivinhação.
1: Eu falo, é o pé. Você fala, é o chão.
0: O César tem que ter as nossas vozes, a Luiz.
1: É o pé, é o chão.
0: Fala o chão. Meu amor, não. É o pé, é o chão. É a mastrada. Olha aqui, Elis. O pé, é o chão. É a mastrada. Depois é que vem a brincadeira. Olha aqui.
1: Eu sei, mas é que eu fiz o pé,
0: é o chão. É o chão.
1: E você fez junto comigo.
0: Não, mas eu não posso fazer. Estou errado.
1: Tá.
0: Você faz. É o pé, é o chão. Eu digo, é a mastradeira.
1: Passarinho na mão.
0: Pedra de atiradeira.
1: Tá.
0: Tá ouvindo muito os instrumentos.
1: Ah,
0: então, busca um novo. Busca dois.
1: Ti, pá, da, bá, da. Tô.
0: Quer dizer aqui?
1: Pá.
3: Você põe o fone meio pra fora do ouvido.
1: Tá, já boto. Ó, ó, faz horas que eu tô com ele.
0: Pô, que sacanagem.
3: Vai
0: rodar.
2: Um, dois, três.
3: Vai.

0: Vamos fazer outra vez, vamos? Outra vez?
1: Outra, Luísa. Tá esquentando, tá esquentando.
2: Já, já,
1: você que sai. Ah, mas olha aqui, essa tá legal, hein? Tá legal, hein? Hein, minha chapa?
0: Tá ficando.
1: Ficando legas.
3: Six. One, two, three.

0: Depois da orquestra, eu gravava outra, Luiz.
1: É uma cobra, é um pau! Tudo, então, né? Porque é difícil pegar isso aí do meio.
0: Não, não tá, não. Não tá,
1: não. Tem erro, não.
0: É ilusão de sexo. É ilusão alcoólica. Isso é sexual illusion. Delusion.
2: Então vamos fazer todas.
1: Tá tudo de novo.
0: Isso é alcoholic delusion.
1: Então vamos prestar atenção nessa bosta aqui.
0: Vamos prestar atenção na bosta.
3: Sabe?
0: Lulusa, Lulusa, eu vou ficar famoso.
1: Vou me casar contigo.
0: Depois do carnaval. Ah, essa é.
2: Carnaval. Ok, ok, ok.
0: Escuta, eu quero aquele cara cortando pau lá do outro lado do rio. Thanks, don, don, don, don. Ô, João, tu não vem almoçar, não, pô?
1: Quem?
0: A introduça. Ah, gente, tem, gente, candante, tan.